Porque quem sofre de amor a cantar sofre melhor as mágoas que o peito sente.